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5: 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Pesquisa Atlas Intel do dia 3 de

0: dado certo. Pesquisa registrada no TSE número CE 02357/2026, contratada pela Fox Comunicação. Ouviu 1.800 pessoas entre 28 de agosto e 2 de setembro de 2026. Margem de erro de 2% e nível de confiança de 95%.
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2: 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Nada.
3: Muito obrigado. 7 de setembro. Muito obrigado, Pia Damasceno. Saúde e paz. Muito obrigado. Importantíssima essa sua mensagem no dia 7 de setembro, dia da independência do Brasil. Valeu, meu irmão.
2: Tamo junto.
3: Quem é que tá com a gente? Kleber Galvão tá com a gente, rapaz. O Klebão. Abraço, Kleber. Um abraço pra você, meu querido irmão, meu parceiro do programa, hein? Intervalo.

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0: Eleições 2026, vamos ver a agenda de campanha dos candidatos ao governo do Ceará nesta segunda-feira. O candidato Ciro Gomes do PSDB se reúne pela manhã com o trade turístico e lideranças políticas em Jericoacoara, no litoral oeste.

0: Vamos nós? São 7h30 agora. Helmando de Freitas, do PT, participa de reunião com a coordenação de campanha pela manhã e à tarde grava programa eleitoral. Candidato da Unidade Popular, Serley Leal, participa do Grito dos Excluídos, que faz caminhada pela manhã no bairro Janguruçu. Vera Lúcia, do Partido Novo, faz panfletagem pela manhã durante o desfile cívico-militar do dia 7 de setembro na Avenida Beira-Mar. À tarde, participa de ato na Praça Portugal e à noite faz panfletagem na Praça Raquel de Queiroz, no bairro São Gerardo. Os demais candidatos não enviaram as agendas de campanha. São 7h30, 7h30.
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0: Adalberto Barreto, bom dia. Que prazer imenso cumprimentar neste dia da pátria, doutor Adalberto.
2: Bom dia, Tom Barros. Bom dia, ouvintes da Verdinha. Bom dia, Nordeste.
0: Pois é, doutor Adalberto. Vamos, nesse nosso momento, conversar, abrindo as portas para as perguntas que os nossos ouvintes quiserem enviar ao doutor Adalberto Barreto. Tema livre hoje, né? Tema livre. Ô, doutor Adalberto, aproveitando aqui, enquanto os ouvintes estão mandando aqui as suas perguntas, essa movimentação nacional, essa comemoração, né, que se tem pela independência do Brasil, nós, quando menino, eu desfilava com algum orgulho muito grande, fardo do Liceu do Ceará, o que isso pode mexer com o coletivo em termos de emoção, hein, doutor Adalberto?
2: Eu acho que uma data como essa é um convite a que a gente busque a nossa autonomia como pessoa, né? Que hoje um dos maiores problemas do mundo, da humanidade, não só do Brasil, é a dependência. Dependência química, as drogas, né? Dependências e as codependências. Então, nós nascemos para ser livres, para ter autonomia, para fazer escolhas, para fazer isso. Então, no dia da celebração da independência nacional, né? E essas independências são sempre provisórias, nunca se é completamente dependente. A gente se depende de uma coisa, se livra de uma e cai noutra, né? Mas o esforço deve ser o mesmo, de buscar autonomia. Por exemplo, educar os seus filhos para autonomia. Por isso que é difícil a gente tratar as pessoas que são dependentes químicos, porque é todo o sistema familiar baseado na dependência, onde a criança não foi ensinada a... Quem foi que abriu a luz, feche. Quem foi que abriu a porta, feche. Quem foi que sujou, limpe. Então, nós temos que educar as pessoas, os nossos filhos, para que ele seja responsável pelo que faz, pelas suas decisões. Né? Se não passou na escola, não é porque o professor é ruim, é porque eu não estudei o suficiente. Então, eu acho que esse é um bom dia para nós refletirmos sobre as outras dependências que eu tenho na minha casa, na minha família, na educação dos filhos, na minha família, na sociedade. Dependências que eu tenho que me livrar do álcool, que eu preciso me livrar das drogas, que eu preciso de certos relacionamentos tóxicos, afetivos. Tudo isso, eu acho que esse é o grande momento da festa da independência. Qual é o grito de independência que eu ainda não dei como pessoa? Né? Como membro da minha família, de que é que eu preciso ficar independente é da

droga, de que é, né? É o momento da gente refletir isso. Não é a data da independência, tem essa dimensão histórica que aconteceu longe, mas tem essa dependência que eu vivo no cotidiano da minha família, do meu trabalho, que eu preciso me livrar, que eu preciso ter mais autonomia, aprender a dizer não. Eu não preciso de nenhum quadro, muitas vezes feito.

0: Eu não preciso de nenhuma quadro, é muitas vezes feito o silêncio. Reflexão de que é que eu preciso me tornar independente, me livrar de algo que me escraviza, de algo que não me deixa livre para viver uma vida plena, que eu tenho que estar naquela dependência, né? E o momento, esse ano, nós vamos ter eleições. Essas eleições são muito importantes porque o meu voto conta. Eu quero participar da grandeza desse país, da autonomia dele, que seja um país soberano, que não deixe outros querendo se meter, nem pegar o que é nosso. No passado pegavam nossos ouros, levaram para lá, agora é terra rara que estão atrás. Então, ser brasileiro é não deixar que ninguém de fora, seja ele de que nação seja, queira levar o que pertence ao povo brasileiro. As riquezas são nossas. Tudo que nós temos pode ser vendido, pode ser negociado, mas quem deve lucrar é o povo brasileiro, é melhorar de vida, melhorar nossas escolas, não é? E na eleição é importante, porque o meu voto vai para aquele que mostra perspectiva de futuro e não retorno a um passado que a gente já conhece de dominação e de pobreza excessiva.
1: Uma comemoração assim, doutor Adalberto Barreto, pode ser um endereçamento ou um chamamento à paz coletiva aqui no Brasil? Pode?
0: Sim, a paz primeiro consigo, né? A paz comigo mesmo. Se eu não me aceito, como é que eu posso aceitar o outro? Se eu não tenho orgulho de ser negro, de ser índio, de ser brasileiro, eu vou querer ser americano, vou querer ser europeu, né? Made in USA, made não sei o quê. Então a gente tem que ter esse orgulho da nossa nação. Ser brasileiro, o melhor do Brasil é o brasileiro. Você vê na Europa, eu morei 6 anos estudando na Europa. Eu sempre disse, eu não encontrei na época favelas na Europa, mas eu encontrei favelados existenciais. Pessoas que não sabem mais sorrir, dar um abraço, ter alegria, cantar, dançar. Essa é a riqueza do povo brasileiro, né? Que a gente é espontâneo, é acolhedor, a gente abre os braços para as pessoas que chegam, a gente é um povo festivo. Isso é uma riqueza que nenhum outro país tem, né? E essa é a nossa grandeza, a gente se orgulhar de ter a cor que nós temos, a origem que nós temos. Não tem raça pura, não tem esse negócio de raça pura. Isso aí é eu diria, para cachorro, para bicho. No, a nossa riqueza é da mistura. O preto, o africano que casou com o português, que nasceu moreno, que nasceu. Essa é a riqueza, porque cada cultura traz a sua riqueza, não só física, mas traz valores, experiências de vida e outras coisas. Então, nós somos um povo rico porque nós somos misturado, nós somos produto desse encontro, dessa mistura que faz esse caldeirão que é o Brasil. Por isso que nós somos diferentes na cor, no tamanho, na língua e nos nossos valores, na nossa alegria. A maior riqueza do povo brasileiro é a alegria, a festa, a animação, né? Então é o lado emocional positivo.
1: Doutor Adalberto, uma das coisas aqui eu estou recebendo aqui de um ouvinte que preferiu não se identificar, mostrando que a gente fala em independência, e hoje realmente é uma data que marca a independência política do país, mas ela diz que temos um país de dependentes, se referindo às drogas. Tem como, a pergunta dela é a seguinte: tem como sair das drogas depois de 10 anos de droga?
0: Tudo é possível com esforço, né? Por que é difícil o tratamento de uma pessoa que é dependente químico? É porque não é apenas uma doença do intrapsíquico, não é um neurônio que está fraco, um remédio que está faltando, um parafuso que está frouxo. É que ele é resultado de um sistema familiar baseado na dependência, né? Por exemplo, durante 9 meses, uma criança fica no ventre da mãe. Ela depende totalmente da mãe. A mãe caminha por ela, come por ela, respira por ela, o coração da mãe bate pelo da criança. Quando nós nascemos, nós já nascemos com órgãos que garantem a nossa dependência, né? A nossa independência. O coração já bate, meus olhos já podem ver. Claro que as pernas ainda não podem caminhar. Então, quando a gente nasce, a gente vem da dependência total para a independência. Então, a educação é ensinar esse menino a caminhar com os seus passos, é a aprender a amar, a respeitar,

0: a agradecer, a se responsabilizar, a ajudar na família, fazer alguma coisa, desde pequenininho ajudando. Então, se você ensina ele a ter responsabilidade, abriu, fechou, sujou, limpou, ele vai ter, quando crescer, mais possibilidade de ser um homem livre, porque ele não fica dependendo de ninguém, né? E às vezes a questão afetiva, quando o casal vive um divórcio afetivo, às vezes a família está desestruturada, a mãe termina escolhendo um filho e forma casal com o filho, ou o pai com a filha, e fica aquele casamento sem futuro. Então a mãe fica super protegendo o filho. O que, é que você quer que eu queira, meu filho, para eu querer? Não deixa o menino, não. O menino quer uma coisa, não ensina ele a esperar. É o que ele quer, tem que ser bem ligeiro e rápido. Ele não recebe não. Tudo é para ele. Então ele não sabe lidar com a frustração. Então quando ele crescer, que recebeu um não da namorada, que disse que não quer mais ele, se ele tivesse recebido muitos não desde a infância, entender que o não faz parte da educação, com certeza ele iria se aquietar. Mas como ele não foi educado a receber nãos, a lidar com a frustração, ele vai querer se livrar da frustração como? Usando o álcool, a droga, porque a droga anestesia. Na droga, quando você usa o álcool, a droga, você é pobre, fica rico, você é feio, fica bonito, você é isso, você se transforma, uma metamorfose fora da realidade. Então, começa na família, você que tem filhos pequenos, eduque a ele a... Ele terminou de brincar, meu filho, agora vamos guardar os brinquedos. Mesmo que ele só bote duas peças na caixa, mas faça, você bota o resto, mas está ensinando a ele, tomou banho, bote ali a toalha, estenda a toalha. Essa chinela, quem foi que botou aqui? Vai guardar lá no canto. Se você ensina ele a assumir as responsabilidades, com certeza ele vai ser parte dessa geração que vai ter mais autonomia. Então nós temos que começar pela educação em casa. Aqueles que já estão lá, já é mais difícil, porque já está acostumado, já está na dependência, precisa de muito apoio da família, mas tem que participar a família toda, porque é o sistema familiar que é baseado na dependência. Geralmente o pai é aquele que trabalha por todos, a mãe é aquela que reza por todo mundo, por isso que ela reza demais. E tem um filho que é aquele que brinca por todo mundo. Por isso que ele, o negócio dele é só alegria e brincadeira, porque ele brinca por todo mundo. Quando, na realidade, o pai devia rezar um pouco, trabalhar um pouco e se divertir um pouco. Mas a família, quando ela é disfuncional, cada pessoa faz excessivamente, assume um papel, um trabalha demais e o outro brinca demais, o outro reza demais e o outro não faz nada. Quer dizer, não está certo isso. É um problema das interações familiares que precisa ser revisto numa terapia de família para ver como poder ajudar essa pessoa que está na dependência, porque ele é apenas reflexo de todo um sistema familiar baseado na dependência, onde as pessoas não estão assumindo seus papéis, ou então estão assumindo sozinho cada um o seu.
1: Doutor Adalberto Barreto, foi um prazer ter aqui no programa. Quinta-feira nós estaremos de volta aqui, aí ao vivo, né, doutor Adalberto?
0: Exatamente, estaremos aí ao vivo participando.
1: Muito obrigado pela sua participação, doutor Adalberto. Um bom dia, um bom feriadão. Aproveite, hein?
0: Olá, bom dia a todos.
1: Bom, são 7 horas e 43 minutos. A gente faz um pequeno intervalo e volta já.

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0: Bom Dia Nordeste. Tom Barros.
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0: Minuto Papo Carreira.
1: Estão abertas as 83 vagas em uma empresa operadora de telecomunicações para atuação em municípios da região metropolitana de Fortaleza. Renato Bezerra traz os detalhes.
0: Renato Bezerra.
2: Olá pessoal, a BrisaNet está com um novo processo seletivo com 83 vagas disponíveis para atuação em municípios da região metropolitana de Fortaleza. Os cargos ofertados são os de operador de manutenção de fibra ótica, operador de serviço de campo e agente de inspeção operacional. Essa seleção vai acontecer amanhã, dia 8 de setembro, no escritório da empresa, que fica no bairro Guararapes, aqui em Fortaleza, e em dois horários, às 9 da manhã e às 2 da tarde. Mas antes disso, os interessados devem preencher um formulário de inscrição online e o link está disponível na nossa matéria no site do Diário do Nordeste, clicando na editoria Papo Carreira. Da redação, Renato Bezerra para a Rádio Verdinha FM 92.5 e TV Diário.
1: Muito obrigado, Renato. Bom dia para você, 7h47.
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1: Segundo o entendimento recente do Superior Tribunal de Justiça, o saldo do Fundo de Garantia do Tempo de Serviço pode entrar na divisão de bens em caso de separação. O recurso passa a ser um ativo considerado na partilha, ao lado dos demais bens adquiridos durante o casamento. Para falar melhor sobre esse assunto, trazer os devidos esclarecimentos, a gente conversa agora com o advogado previdenciarista Renato Soares. Bom dia, doutor Renato. Prazer, hein? Bom dia.
3: Bom dia, bom feriado para você e para os nossos telespectadores.
1: Pois é, rapaz, feriado. Já algum dia marchou ali no desfile de 7 de setembro, doutor Renato?
3: Ah, sim, claro.
1: É? Por qual colégio o senhor desfilou?
3: Era o Colégio Imaculada.
1: Colégio Imaculada. Que bom, que beleza. Eu também fui lá,

0: bens, né? Vamos tratar ele como um imóvel, como um carro, assim, claro, separação, mas ele possui, né? Um carro, uma poupança, um rendimento ali, e o fundo de garantia passa a ser mais um bem, né? Ele, aparentemente, é uma inovação onde ele é incluído no rol de bens que o casal vai dividir, né? E você pode compará-lo aí com os bens hoje que já são divididos entre os casais em geral, né? Ele só passa, a partir dessa decisão, a fazer parte do rol de bens a ser dividido.
1: Quer dizer, então, que antes dessa decisão, cada um ficava lá, ou então, se um deles tivesse o fundo de garantia, era intocável, era dele.
0: Ele não era considerado dividido entre o casal. A partir dessa decisão, ele vai passar a ser, sim.
1: Trouxe alguma vantagem do seu modo de avaliar as coisas, hein, doutor Renato?
0: Eu acredito que, assim, se esse patrimônio foi construído, né, ali no momento em que o casal viveu junto, então essa divisão ela passa a ser válida, sim. Eu acho uma vantagem no sentido de que o que foi construído junto, como uma casa, como um carro, o FGTS também, naquele momento que o casal viveu junto, ele também foi construído junto, né? Então eu acho uma vantagem que ele passa a integrar, sim, a divisão.
1: Então, qual era a controvérsia que existia nos processos de separação, hein? Qual era a controvérsia?
0: Na verdade, a controvérsia sempre seria no sentido de não fazer a divisão correta entre o que existia, né? Eu comprei aquele apartamento, mas quem pagou foi só eu, e etc. Só que a questão não vale quem pagou, vale com quem você vivia, qual era a sua relação de trabalho, qual era o regime escolhido para o seu casamento. E o que se discutia muito era: eu paguei, eu não paguei e vou dividir. Ou eu paguei sozinho, não quero dividir. Isso para a lei não existe, né? Não importa quem paga, importa a relação que você tem, importa é qual o regime do casamento que você tem, e isso acaba sendo dividido, sim.
1: O que eu ainda estou confuso com relação a isso, doutor Renato, eu queria ver se o senhor me dava uma luz, é porque o fundo de garantia, ele foi criado para quê? Eu me lembro bem que eu era funcionário da Rádio Irapuru, fundo de garantia foi criado, nós saímos de um regime que você com 10 anos garantia a estabilidade, saímos daquele regime, vimos para o regime do FGTS, perfeito? Década de 60, tudo bem. Certo. Esse dinheiro, eu lembro demais, quando foi criado esse fundo, era um dinheiro que você ia utilizar somente, tão somente, para você na época da aposentadoria. Era uma garantia que você tinha. Depois as regras mudaram. Então, dentro desse princípio, aquele dinheiro não é para garantia da pessoa que está trabalhando, no caso de uma aposentadoria futura, não?
0: Isso, mas veja bem, os mecanismos de retirada desse dinheiro não se modificaram, certo? O que se modificou foi a possibilidade desse dinheiro ser dividido pelo casal. Não quer dizer que o casal vá se separar e aquele dinheiro vai ficar disponível para os dois, não, né? Então isso precisa ser regulamentado, porque hoje, para levantamento de FGTS, existem aqueles casos emergenciais, existe aquele caso de aposentadoria, onde compulsoriamente ele é liberado. Mas não quer dizer que o casal se separou, o FGTS vai ser liberado, não, né? Obviamente que isso tem que ser regulamentado, né? Tem que haver uma regulamentação de como vai ser essa divisão. Se o casal se separou hoje, como é que está na conta de um, vai ser dividido para os dois. Então, isso posteriormente vai haver regulamentações da lei para que fique claro como vai se operacionalizar essa divisão.
1: É porque pela divisão, como eu estou vendo aí, independente de ser do homem ou da mulher, do marido ou da mulher, independente, pode comprometer a finalidade maior do FGTS, que era exatamente a questão da aposentadoria. Você deixa o emprego, perde o emprego, você tem essa garantia depois de tantos anos de trabalho. Na medida em que você vai para uma divisão, eu acho que perde aquele princípio inicial, tá entendendo? Pelo menos é a visão que eu estou tendo. Não sei se eu estou correto ou não.
0: O que tem que acontecer, então, é porque precisa haver uma regulamentação de como vai ser essa divisão, né? Porque o fim, o objetivo do benefício, como você disse, é uma segurança futura. Né?
1: Isso.
0: Então, como é que vai ser feito isso? Como é que o casal vai... O casal se separou hoje, mas não está aposentado. Como é que vai ser essa retirada? Então, isso precisa ser esclarecido para a gente ainda, né? O que a gente está tratando hoje é o início de tudo, é como a lei está abordando isso, mas essa regulamentação vai ser futuramente feita e a gente pode esclarecer um pouco melhor. Mas o que fique claro hoje é: existe essa divisão, você aí que está nos ouvindo, que tem uma união estável, que tem um casamento com comunhão de bens, isso vai ser dividido. Como vai se operacionalizar isso daí? A gente vai aguardar um pouco, vamos ver a regulamentação disso, para a gente poder dizer como que vai ser. Mas a decisão está aí, obviamente que cabe recurso,

0: ela pode chegar ao Supremo Federal, né? Não é nada definitivo ainda. Então, isso é apenas uma decisão do STJ, que fique claro.
1: Eu sei. Eu, pelo menos na minha ideia, desvirtuo totalmente aquilo que foi o princípio da criação do Fundo de Garantia por Tempo de Serviço. Aline, Aline, por gentileza, tem uma pergunta aí, como é que é a ouvinte falou? Se a herança entra a partir de vem do divórcio, a herança, pronto. Aí está a
0: A
1: pergunta.
0: herança dentro do código lá, ela não entra mais, né? Ela não passa a ser dividida pelos cônjuges mais, né? Desde a época da mudança do Código Civil, essa questão da herança não. Por exemplo, a casa que você herdou, o dinheiro que você herdou, ele não passa mais a ser dividido.
1: Não passa. Então, pronto, ao ouvinte daí a pergunta feita para o ouvinte. Aliás, aproveitando essa dica, que está fora,
0: Claro.
1: tá fora até da sua área de atuação, né? A questão da loteria, que um dia desse me perguntaram aqui, agora me veio a pergunta, a questão da loteria. Se bem que já é
0: Sim.
1: difícil até o cara ganhar, né? É tão difícil, mas a turma se incomoda com tudo. Se a loteria, você quando ganha o dinheiro da loteria, vai para a divisão ou não?
0: Ah, esse daí vai.
1: Aí isso daí vai,
0: Esse
1: é?
0: vai. Esse vai. Não tem
1: Acaba nem
0: herança, não,
1: ganhou
0: mas dá pra.
1: ainda, tá preocupado, nem ganhou, vai ganhar primeiro, né? Não, hein, Renato?
0: Pode dividir, né?
1: Bom, então fica claro, a herança não entra, a herança não entra, doutor Renato Soares já acabou de explicar, a loteria entra, a loteria entra, o FGTS vai acontecer uma regulamentação para que as coisas fiquem mais claras e definidas.
0: Isso aí é uma decisão que fique claro do STJ, né? Obviamente que cabe um recurso, vamos chegar até o Supremo e vamos ver quando o Supremo decide de forma final, né, o que que vai acontecer. Obviamente deve haver recursos, né, sobre esse assunto, mas o que está em pauta hoje é que o STJ permitiu. Vamos ver se vai haver recurso e se o Supremo vai chancelar essa decisão também.
1: É, um negócio eu acho muito polêmico, a matéria, extremamente polêmica, né? Pelo que foi criado.
0: Bastante.
1: Aliás, doutor, eu digo, doutor Renato Soares, o seguinte, sabe? Na minha concepção da época, porque eu venho do tempo do FGTS, eu trabalhei na Rádio Irapuru sem FGTS, que não existia. Não existia FGTS. O que
0: Sim.
1: acontecia era um negócio até interessante. Se você completasse 10 anos, 10 anos, né? Passaria a ter uma estabilidade, não poderia ser demitido. Aí o cara começava a ser arrogante, se achando patrão, né? Não pode mais me demitir, era um negócio horrível. O patrão, com medo daquela situação, cuidava de demitir o cara antes dos 10 anos, que era para não completar os 10. Então chegava ali pelo 8, o cara, ei, rapaz, se eu não demitir esse cara, ele vai terminar uma estabilidade. Situação. Para acabar com isso, criar o fundo de garantia. Então acaba a estabilidade. Acaba a estabilidade, você vai ter um fundo reservado acolá para quando você, né, perdeu o emprego, aquele negócio ser utilizado. Aí depois foram liberando por diversos motivos, né? O cara está em dificuldade, tem um problema de doença, tem um fundo acolá, libera, o dinheiro é dele, ele está precisando, está numa situação difícil de saúde, vai. Eu entendi perfeitamente. O que eu não estou entendendo bem é essa questão da divisão, mas o senhor falou e colocou muito bem. Isso é uma coisa que vai ser regulamentada. E somente explicitamente se vai entender depois, não é?
0: No fundo, a questão em si da divisão, ela já existe, né? O que precisa ficar claro, na minha opinião, é assim, em que momento, como vai ser essa divisão, porque se você não se aposentou, aquele fundo está retido, então como é que vai ser se o caso separou há um tempo e você só vai liberar esse valor depois? Então essa regulamentação tem que ser explicada para ficar claro, né? O que se sabe no momento é que ele foi considerado um bem para a divisão, né? Mas como isso vai ser feito, como vai ser regulamentado, a gente precisa de uma lei aí posterior para poder esclarecer, né?
1: Perfeito. Doutor Renato, muito obrigado pela sua participação. Aproveite o feriadão, vá à praia, tome um banho, um bronze pai d'égua, né? E
0: Ok,
1: se divirta com a família. Hoje que é bom, feriadozinho é bom, não é não, doutor, hein?
0: é ótimo, vamos lá.
1: Valeu, doutor
0: Bom
1: Renato.
0: trabalho.
1: Boa sorte pro senhor, hein? Desculpe, hein? São 7h59, 7h59, a gente faz um pequeno intervalo e volta já já.

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1: 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São 8 horas e 3 minutos.
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1: Wilton Bezerra, tudo bem, Wilton Bezerra? Bom dia.
2: Bom dia, Tomás. Tudo bem?
1: Tudo bem,
2: tudo,
1: né?
2: Beleza.
1: Uma rodada para ser comemorada, né, o seu Wilton Bezerra? Vitória aqui, vitória fora, esperanças renovadas, mas o comentário é seu.
2: É, menos a derrota do time do Floresta, né?
1: É.
2: Não estava realmente na agenda.
1: É, no PV, PVzinho do Açúcar, perder de 1-0 para o Maringá foi de lascar para começar essa primeira rodada da Série C já na fase de definição, né?
2: Pois é, rapaz. Estava até muito animado. É, foi bom, foi beleza. O time do Avaí perdeu, o que dá um pouco mais de tranquilidade ao Fortaleza, ao Ceará, melhor dizendo, embora a diferença ainda seja pouca, porque realmente a gente tem que se agarrar nessa situação. Botafogo, Fortaleza e a equipe do Avaí. A luta para não cair. Gostaríamos que não fosse assim. Isso não seja pouco, porque realmente a gente tem que se agarrar, inclusive até jogadores com uma expulsão muito cedo. Venceu por

reduzido a 3 jogadores com uma expulsão muito cedo. Venceu por 1-0 e foi uma finalização de Vitinho que acabou decidindo a partida em favor do Fortaleza. Aliás, mais um belo gol desse jogador Vitinho. Eu já o denominei de jogador vagabundo. A gente não entendeu que diabo é esse de vagabundo. Aquele jogador que acende e apaga, apaga e acende, e muitas vezes ele passa mais tempo apagado do que aceso, embora tenha qualidades técnicas, mas de repente se ausenta do jogo. Aliás, eu me lembro até de um caos verdadeiro, o jogador Vitinho, me lembra um jogador cracaço de bola chamado Lino, no futebol de Juazeiro. Mas o Lino era cheio de onda, de subordinações, uma figura até muito divertida, cracaço. Jogou aqui no Ferroviário, depois teve no Vasco da Gama, quase que fica por lá, jogou no Siderúrgica, mas voltou para Juazeiro, cara vidinha de Juazeiro, coração de Juazeiro, em casa, Guarani, grande vida. E eu me lembro perfeitamente que o Lino era assim, o Lino também tinha suas bancas, tinha suas irregularidades. E no jogo do Crato, Crato era o Sport contra o Icasa, o Lino não estava bem no jogo. E eu estava ali ao lado do alto comando do Icasa, Dório Germano, Feijó de Sá, e o Lino não estava bem, o Praxedes era o treinador. O Dório Germano foi e disse, Praxedes, dê um recado a Lino, diga que ele joga mais um bocadinho, viu? Ele está mal, ele não está ajudando muito o Icasa, não. O Praxedes deu o recado, aí o Lino respondeu, disse, olha, diga a eles aí que pelo que eles me pagam, o futebol que ele tem é esse aí mesmo, viu? Não dá para melhorar, não. O Vitinho me fez lembrar Lino. Tem horas que ele participa, é ativo, mas tem horas que a ausência dele no jogo é uma coisa visível. Fez um gol e nada mais. Nada mais. Aliás, o time do Fortaleza, mesmo com essas vantagens, por pouco não perde a caçada. Primeiro tempo, esse time do Goiás finalizou duas que o João Ricardo teve que trabalhar. E o segundo tempo, um time do Fortaleza espaçado, disperso, sem vontade, sem criatividade, mesmo nas modificações, não gostei. Mas acontece, né? É aquilo que eu já falei até num comentário meu. Jogando aqui de forma superior, ele acabou empatando, né, com o time do Operário. E jogando melhor, ele acabou apenas empatando. E jogando mal, ganhou o jogo. Está 3 pontos dos líderes da competição. Vejam como essa competição é meio louca. O time do Vila Nova, que está nas paradas aí, para subir, tomou de 5 do Atlético. Vê se pode. Já o time do Ceará, pelo segundo tempo que fez, marcou uma vitória que eu considero assim libertadora, sabe? Das pressões, eu diria até da depressão que tomou conta do seu torcedor. Primeiro tempo, mal. Os sistemas de meio campo, ataque e defesa, sem impor o jogo, sem ter uma determinação, sem ter, sobretudo, aquilo que mais o time precisa numa hora dessa. Vontade, superação. Mas isso o Ceará encontrou no segundo tempo. Colocou esse menino Enzo pelo lado direito, no lugar de um apagado jogador Nico. Tirou o centroavante para colocar o Vina, não melhorou mais, de qualquer maneira o Vina teve a participação, pelo menos a participação no segundo gol, né, ao atrapalhar a zaga, e o time do Ceará, de repente, foi tomado por um impulso, sabe? É como se cada jogador resolvesse, por conta própria, decidir a parada. E foi exatamente esse comportamento que tem faltado ao Ceará, que o levou a fazer 2-0 em cima do Sport, que foi se desmilinguindo, foi se diluindo, com um golzinho no final do jogo, mas o time do Ceará acabou marcando uma vitória importante, 3 pontos, saiu da zona, e é aquela história, né? É um pontapé que tomara seja de uma verdadeira reação. O time do Ceará ele tem que ter uma atitude vencedora, uma atitude corajosa, uma atitude de quem está precisando mais do que jogar futebol, está precisando de lutar, de não sair menor do que entra na disputa. É por aí, Tomás. O discurso em tempo do Ceará é nesses termos, viu?

0: Aliás, essa semana agora, o Wilton Bezerra, vai ser uma semana muito importante na definição, aliás, dos dois. Veja bem, nós temos agora no meio da semana, na quarta-feira, o Fortaleza enfrentando o Avaí. Se o Fortaleza ganhar, ótimo para o Ceará, porque o Avaí está ali encostadinho, aquela disputa que eles têm. Então será bom. Fortaleza ganha, fatura 3 pontos e ainda ajuda o Ceará, afastando um pouco mais o Avaí. Em compensação, o Ceará pega, na própria quarta-feira, o time do Atlético Goiânia lá em Goiás. Aí, onde é que eu quero chegar? Quero chegar que no domingo, os dois se encontram no clássico esperado, com cada um vendo a sua situação, um querendo lá em cima e o outro aqui embaixo. Hein, Wilton? A análise é sua.
1: Pois é, chegou a hora dela verdade. É. Digamos assim, se o time do Fortaleza venceu o Avaí, ótimo, ajuda ele próprio e ao time do Ceará. Mas o Ceará vai pegar o Atlético. O Ceará tem que fazer a parte que lhe cabe. O que é preciso a essa altura dos acontecimentos? De um resultado, um outro resultado redentor, sabe? E contra esse time do Atlético. É uma parada mais difícil. Mas o Ceará, ele precisa, sabe, aumentar essa distância. 2 pontos não são suficientes, não são tranquilizadores. Ele precisa, no mínimo, de uns 5 pontos de diferença para o time do Avaí. Ou quem sabe daqui a pouco o Botafogo, que está também no rolo. Então é disso que o time do Ceará precisa, é disso de que se trata. Então tem que ir para esse jogo com o Atlético, com um esquema especial. Claro que um processo de animação maior em função do último resultado, e aumentar essa distância, acabar com essa agonia. Está um negócio realmente difícil de se aguentar, agônico. Essa distância pequena ainda, 2 pontos, e o Avaí vai jogar ou não vai jogar, e o Botafogo vai permanecer onde está. A briga é entre os três. Então vamos realmente levar em consideração que essa semana pode ser decisiva ou não, né, Tomás?
0: É verdade. No jogo de ida, o Ceará ganhou do Fortaleza, né? Aliás, tem uma sequência que está aí. O domingo, essa história, aquela frase bem popular, o Wilton Bezerra, aí todo mundo dizendo, clássico nivela, tem fundamento?
1: Tem. Às vezes até tem um desnível, acerta até certos desníveis. Nas melhores fases do Fortaleza, o Ceará o venceu. Mas não vai ser sempre assim, não. O futebol tem esses períodos de tabus, de resultados que se repetem. A gente não pode contar com isso, não. Achar, não, tá ganhando, tá tranquilo, precisa nem ir a campo. Não é desse jeito. Um dia a casa cai, você tem que contar a coisa, a história, dessa forma. É o clássico, é o nosso maior jogo, é uma coisa inteiramente diferente. É um caso entre eles dois. Aí há uma diferença com relação ao jogo, você não tem muita condição de prever, embora os últimos resultados para o Ceará tenham sido altamente animadores.
0: Nilton, muito obrigado pela sua participação. Aproveite esse feriadão do dia 7 de setembro, dia da independência do Brasil e dia da emancipação do município de Pindoretama. Um abraço para você, Wilton Bezerra.
1: É, eu vou aproveitar esse dia 7 trabalhando a partir das 5 horas, viu? Aí eu estarei realmente aproveitando tranquilamente o programa Jogada 2. Um abraço aí para o seu Oscar Vitor de Holanda, seu Manuel dos Queijos, gente boa, sabe? Essa audiência cativa desses cidadãos que nós temos a sorte de ser amigos. Tá certo, Tom Barros?
0: Tá certo, Wilton Bezerra. Um abraço para você e bom dia. São 8 horas da manhã, 13 minutos, 8 horas e 13. Vamos fazer um intervalo, bora? A gente volta já.

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1: Verdinha 92,5, jornalismo que fala a nossa língua, 8 horas e 16 minutos. 8 e 16. Instituto Federal de Educação, IFCE, está com mais de 400 vagas abertas, com 13 cursos técnicos em Fortaleza. Quem vai contar todos os detalhes dos cursos e de como as inscrições podem ser feitas é a diretora-geral do campus de Fortaleza, do IFCE, Adriana Guimarães Costa, que está com a gente. Bom dia, Adriana, seja bem-vinda, tudo bem?
2: Bom dia, Tom Barros, tudo bem? Tudo ótimo.
1: Eu gosto, olha, você sabe, Adriana, que eu tenho memórias afetivas legais do IFCE, porque ali é o seguinte, eu vi a fundação ali, sou velhinho, né? Olha, o nome era Escola Industrial. Eu tinha até uma irmã que foi professora lá. Escola Industrial, Dona Raimundinha, está morando lá no Maranhão, já está com 92 anos de idade. Pois bem, era o começo. Aí depois mudaram, colocaram o nome para Escola Técnica Federal do Ceará, se não me falha a memória.
2: Escola Técnica Cefete, mais recentemente Cefete também.
1: E agora,
2: Instituto Federal de Educação, Ciência e Tecnologia do Ceará.
1: Então, pronto. Há uma expectativa muito grande sobre a sua entrevista, porque eu estou vendo aqui, o número de cursos é muito grande, eu nem sabia que era tão grande assim, e o número de vagas também. Então, qual o público-alvo? Quantos cursos tem?
2: No IFC...
1: A senhora sabe de memória?
2: Sim. No IFC Campus Forte Integrado, que o aluno vem para cursar o ensino médio e o ensino técnico profissionalizante ao mesmo tempo. Aí temos os pós, o técnico subsequente, temos graduação, pós-graduação, mestrado até doutorado. Então, o aluno chega para o ensino médio e sai doutor.
1: Eu não sabia que estava assim, que legal. Então, vamos lá. Eu duvido que a senhora saiba os cursos tudo, sabe mesmo?
2: Sei. Agora a gente está com o edital para três níveis, né, de curso. O ensino técnico integrado, que é o aluno, ele vem para cursar o ensino médio e técnico ao